teu pai, do colega que morreu. Portanto, o nosso colega que morreu, que foi assassinado de 27 mais, só foi morto porque ele era comissário político, em que baixa lá na primeira região, porque foi instrumento de Nico Alves, ele foi morto só por isso.

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